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0: maravilha.
1: Valeu, meninas.
2: Obrigado, Bruno Marrone.
3: Obrigado, meninos.
1: Deus abençoe vocês. Mais esse projeto lindo, maravilhoso.
0: Obrigado,
2: amém,
0: gente.
2: Todos
0: obrigado
2: nós.
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2: Obrigada por terem vindo.
0: Vamos com mais, né?
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4: Play Mix FM, agora são
5: 9:28.
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2: Play Mix FM, agora são
3: 9:58.
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3: Play Mix FM, agora são
4: 1:30.
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2: Play Mix FM, agora são
3: 1:57.
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1: Playmix FM, agora são
2: 2:31.
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0: 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Playmix FM, agora são
2: 2h58.
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0: Play Mix FM, agora são
1: 3:14.
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4: Play Mix FM, agora são
5: 4:32.
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2: Playmix FM, agora são
3: 4h58.
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Eu vou pro rápido intervalo, daqui a pouco eu volto, não sai daí.

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5: Muito bem, voltamos com mais informações nesta segunda-feira aqui no nosso InfoNews. O presidente do Itaú Unibanco afirmou que os juros elevados continuam pressionando o orçamento das famílias e mantendo a inadimplência em níveis altos. Milton Maluhy Filho defendeu a redução das taxas para estimular o crédito, o consumo e os investimentos no país. A declaração foi feita um dia após o Banco Central reduzir a taxa Selic para 14% ao ano. Para o executivo, ainda há espaço para novos cortes, embora o cenário econômico continue exigindo cautela. O

0: O presidente do banco também alertou para o impacto das apostas esportivas sobre a saúde financeira das famílias. Ele afirmou que o uso excessivo das bets pode comprometer o orçamento doméstico e dificultar assim ainda mais o acesso ao crédito. Milton Filho destacou ainda a importância do equilíbrio das contas públicas e da definição de medidas fiscais sustentáveis. Na avaliação do executivo, juros menores e responsabilidade fiscal são fatores essenciais para fortalecer a economia e ampliar o acesso ao crédito. Daqui a pouco mais informações aqui no Info News. Fique ligado.
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3: E estamos de volta por aqui do jeito que você gosta, da sua rádio favorita, Play Mix FM. É o seu programa Manhã da Play Mix, fazendo o maior sucesso. E já estamos de volta por aqui com mais música pra você. Obrigado pela sua sintonia aqui na sua rádio favorita. É o mix perfeito pra sua vibe. É a rádio Play Mix FM com o seu programa Manhã da Play Mix, que continua assim, ó.

0: Essa é boa demais e faz o maior sucesso. E aí, quer participar da nossa programação? Chama no WhatsApp, peça sua música, me manda aquele áudio que eu quero interagir com você ao vivo aqui na nossa programação, tá bom? É o programa Manhã da Play Mix, fazendo o maior sucesso na sua manhã, aumentando ainda mais o seu alto astral. Chama no WhatsApp da Play Mix FM.
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0: É isso aí, manda o WhatsApp pra mim, chama no WhatsApp, bebê, que eu quero interagir com você, eu quero ver você participando aqui comigo no Manhã da Play Mix. Vem mais música boa pra você, aumenta o volume.

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0: 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Vou para um rápido intervalo, daqui a pouco eu volto, não sai daí.
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12: É hora de ficar bem informado. Mais uma edição do Info News desta segunda-feira está no ar e essa é a notícia de agora. Placas-mãe de fabricantes como Asus, Gigabyte e MSI podem ficar mais caras ainda neste ano por causa do aumento dos custos de produção. A expectativa é que os reajustes ocorram nos próximos meses, embora nenhuma das empresas tenha confirmado a medida. O aumento é atribuído à alta nos preços das matérias-primas e componentes usados na fabricação dos mesmos, como placas de circuito, impresso, capacitores e cobre. Ao mesmo tempo, a queda na venda de computadores montados também pressiona os fabricantes que precisam diluir custos fixos em um volume menor de produtos. De acordo com informações do setor, os reajustes podem chegar a 50% em alguns modelos. Os consumidores, porém, podem não sentir o impacto imediatamente, já que os estoques atuais ainda devem ser vendidos pelos preços praticados atualmente. A tendência é que os novos valores apareçam gradualmente na medida que distribuidores e varejistas renovarem seus estoques. O mercado de computadores já enfrenta altas em componentes com memória RAM, armazenamento, placas de vídeo e processadores, que amplia a pressão sobre os preços finais. Daqui a pouco mais informações aqui no Info News. Fique ligado.
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0: De volta por aqui com o seu programa Manhã da Play Mix. Fala pra mim aqui no WhatsApp o que você tá achando da programação, o que devemos melhorar. Fala o que tá achando da nossa Rádio Play Mix FM. É, a Rádio Play Mix FM é o mix perfeito pra sua vibe. E eu quero você participando aqui comigo na Rádio Play Mix FM pelo nosso WhatsApp. 6899-86-5059. Chama no WhatsApp.
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0: É sucesso, hein? A Play Mix FM, você fala comigo no WhatsApp, pede a música e ainda recebe um alôzão. É isso aí, chama no WhatsApp, fala comigo e vamos curtir música boa por aqui.
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1: Você tá ligadinho comigo aqui no Manhã da Play Mix. Vem mais música boa por aí, viu? Bom dia!
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0: É isso aí, é o seu programa Manhã da Play Mix. Pessoal, vamos fazer uma pausa rápida para o nosso intervalo comercial, mas já já voltamos com muito mais energia e os hits que você ama. Fique com a Play Mix FM, não sai daí, eu volto já.
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2: Muito bem, voltamos com o último bloco de hoje do Info News. O ministro da Fazenda, Dário Durigan, afirmou que o governo considera preocupante a projeção de crescimento da dívida pública brasileira nos próximos anos. A declaração foi dada após o endividamento do país atingir o maior nível desde 2021. Durigan disse que a prioridade continuará sendo melhorar as contas públicas por meio do controle de despesas e da redução de benefícios fiscais. O ministro afirmou que o governo pretende manter esse compromisso nos próximos anos e negou que exista um cenário de descontrole fiscal. O ministro reconheceu, porém, que há dificuldades na rolagem da dívida pública, processo de emissão de novos títulos para pagar os que estão vencendo. Ele explicou que os juros elevados tornam essa operação ainda mais difícil e aumentam os desafios para reduzir o endividamento. Durigan.

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2: Estamos de volta por aqui com o som que você gosta aqui no seu Manhã da Play Mix. É isso aí, estamos de volta com a música boa pra você, com muito entretenimento, com notícia boa pelo Info News. É isso aí, continua ligado com a gente por aqui no seu Manhã da Play Mix. Recomenda pra galera, já aproveita, chama no WhatsApp 689-9986-5059. Manda aquele áudio, manda aquela mensagem, aquele alusão. Quero ter você participando aqui comigo no programa Manhã da Play Mix. Vamos curtindo mais música por aqui. Enquanto isso, já vai mandando um WhatsApp pra mim, tá bom? Vamos curtir mais música? Aumenta o som aí!

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0: E é isso aí, meus amigos, tudo que é bom dura pouco. Agradeço a cada um de vocês que esteve aqui com a gente, interagiu e deixou nossa manhã ainda mais animada. Vamos juntos fazer desta semana um sucesso. Desejo uma segunda-feira leve, cheia de boas vibrações e que a semana só melhore a partir daqui. Até amanhã, pessoal!
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4: Hoje é segunda-feira, 10 de agosto de 2026. Eu sou Jéssica Mendes e está no ar o Radar Cristão. Uma cristã compartilhou um testemunho de cura após afirmar que venceu problemas graves de saúde por meio da fé em Jesus. Em um relato feito nas ruas, ela contou que considera milagrosas as transformações que viveu ao longo dos últimos anos. A mulher afirmou que a primeira experiência aconteceu após uma cirurgia cardíaca. Ela disse que a recuperação permitiu acompanhar o crescimento dos filhos e conhecer os netos, descrevendo esse momento como um novo começo em sua vida. Mais tarde, a cristã contou que também recebeu a cura de uma leucemia após uma oração durante um culto. Ela relatou que exames apontavam alterações no sangue, mas afirmou que após receber uma palavra profética, sua saúde foi restaurada e os exames voltaram ao normal. Ao compartilhar sua história, a mulher deixou uma mensagem de esperança para quem enfrenta doenças e momentos difíceis. Ela incentivou as pessoas a permanecerem firmes na fé e declarou acreditar que Deus continua realizando milagres e transformando vidas. Já já tem mais destaques para você, aqui no Radar Cristão.
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7: Play Mix FM, agora são
8: 11:59.
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2: Olá, seja muito bem-vindo, muito prazer, eu sou o Johnny Silva, hoje segunda-feira, hoje 10 de agosto de 2026, está começando por aqui mais um Worship Inbox, o programa que Deus fala aos nossos corações através dos louvores. Que a graça de Jesus venha sobre a sua vida, venha inundar o seu ser. Com certeza você vai ser transformado, você vai ser cheio do Espírito Santo a partir deste momento agora através dos louvores da palavra de Deus. Seja muito bem-vindo nesta segundona maravilhosa, início de semana. Vamos começar muito bem. Tá chegando por aqui a Eixila com a Daniela e Cristina, a Ele é a Glória.

ouvindo Jairo Bonfim aqui na nossa programação. Você ouviu aqui também Raquel Novaes com Paulo César Baruch. Continuamos nesta mesma vibe, porque o Espírito Santo de Deus vai tocar cada vez mais em nossos corações. Tá chegando mais uma da Raquel Novaes aqui no nosso Shipping Box.

0: nessa sequência, você ouvindo aqui Amo o Senhor, começamos esse bloco com Raquel Novaes, Ao Deus, que maravilha, né? Deus tocando aos nossos corações. Vou para um breve intervalo comercial, mas já já eu volto com muito mais pra você, tá bom? Não saia daí.
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3: Play Mix FM, agora são
4: 12:27.
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2: Um menino de 7 anos emocionou familiares e amigos ao comemorar o aniversário com uma festa inspirada em Jesus, em Itatiaiuçu, Minas Gerais. Durante a celebração, Henry Luca fez uma oração de agradecimento e declarou que dedicava aquele momento a Deus. A decoração da festa trouxe elementos bíblicos, como uma Bíblia infantil, lembranças com mensagens cristãs e um painel representando o céu. O momento mais marcante aconteceu na hora dos parabéns, quando o menino orou pela própria vida e também pelas pessoas ao redor do mundo. A emoção tomou conta dos convidados, que acompanharam a oração com lágrimas. A mãe de Henry contou que a demonstração de fé do filho comoveu todos os presentes e compartilhou registros da celebração. De acordo com a família, essa não foi a primeira vez que o menino demonstrou sua fé de forma espontânea. A mãe afirma que Henry costuma falar sobre suas experiências com Deus e incentivar outras pessoas como testemunho de sua caminhada cristã. Encerramos mais um Radar Cristão. Eu sou Jéssica Mendes, volto amanhã com mais notícias para você. Deus abençoe e até lá!
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4: 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Prepare o seu coração para você receber aquilo que é do alto. É, Deus tem muito para você aí durante essa programação, viu? Através dos louvores, da adoração, da palavra de Deus. Seja muito bem-vindo. Saiba que você não está sozinho. Você tem Deus do seu lado e Ele está aí bem pertinho de você.

Daniela Araújo com João Bosco e Vinícius, que maravilha, né? Deus tá trabalhando aí no meio dos sertanejos, né? Através da palavra de Deus, já tem o César Menotti e Fabiano, já tem o Eduardo Costa, de vez em quando canta uma música gospel, e é assim que Deus vai transformando a vida dessas pessoas, com certeza. O nosso programa também, o nosso Worship Inbox, tem transformado vidas, através dos louvores, através de Jesus Cristo, aqui tocando aos corações. Por aqui continua, mais louvores chegando. Quando...

0: chegamos ao fim de mais um Worship Inbox nesta segunda-feira, finalizando aí com Comunidade Internacional da Zona Sul. Foi muito bom ficar com você, tá bom? Amanhã tem muito mais. Não saia da sintonia porque Deus vai continuar falando ao seu coração, tá bom? Que Deus continue te abençoando ricamente e até amanhã, se Deus quiser. Tchau, tchau!
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0: Play Mix FM, agora são
1: 12:58.
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8: Oi, boa tarde.
9: Olá, muito boa tarde pra você. Prazeraço, Johnny Silva. Hoje, início de semana. Como que foi o seu finalzão de semana aí? Foi tudo certinho? Deu tudo certo? Estamos apenas no início da semana e com certeza tudo vai dar certo pra você aí no que você está fazendo, seus negócios, tá bom? Vamos juntinhos então. Prazeraço, Johnny Silva, com você. Hoje, segunda-feira, 10 de agosto de 2026. Muita gente já recebeu o pagamento, já acabou tudo igual o meu. Muita gente ainda vai receber ainda. E já está com o bolso cheio. Ah, e a vida segue assim, né? A partir de agora está no ar mais uma tarde mais que demais. Muita música boa vai passar por aqui. E nada melhor do que começar a semana ouvindo música boa, né? Pra ficar tudo bacaninha aí no que a gente está fazendo, tanto no trabalho quanto em casa, no trânsito, nos hipermercados aí, nas lojas. Muito obrigado pelo carinho, pela audiência. Vamos começar muito bem. Os corações não são iguais. Aumenta o volume aí, é o Traia Véia.

animação total aqui na Tarde Mais, que demais. Seja muito bem-vindo no seu trabalho, em casa, no trânsito, sempre dando um moralzão aqui pra nossa rádio. Tá aí Lewis Thompson aqui na nossa programação. Antes você curtiu o Dilcinho Diferentão, uma super sequência aí pra animar o nosso início de semana. Vamos juntos, tá chegando a Anitta com Felipe Amorim.

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0: romantismo do Gustavo Mioto com a Ana Castela, princesa. A princesa mesmo, lindíssima, né, Ana Castela, gente? É isso aí, ó. Vou para um breve intervalo, mas já tem muito mais pra você, tá bom? Não saia daí. É só o prazo de tomar aquele copinho de água. Ah, já tô sentindo um cheirinho de café aqui. Quem sabe, né, eu tomo um pouquinho de café também. Já eu volto.
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3: Playmix FM, agora são
4: 1h23.
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0: você, ó. Tá bom. Aham.
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continuamos por aqui nesta vibe gostosa, maravilhosa. É a nossa tarde mais que demais. Abraço especial aí pra todos os motoristas de aplicativos que sempre sintoniza a nossa rádio aqui. Pra você, comerciante, que sempre dá um grauzinho no volume aí pra curtir aqui a nossa rádio. Quero agradecer de coração. Anuncia aqui com a gente, tá bom? Você tá curtindo aí o Grupo Menos é Mais com o Jejum de Amor, Caixa Postal, Vida Vazia. E passou aqui também um sorriso maroto. Tá bom? Continuamos. Mais música chegando.

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1: Um abraço aí pra todos os frentistas, né? Curtindo aqui a nossa rádio, sempre sintonizados, ouvindo aqui Cronômetro com Matheus e Cauã. Vou para um breve intervalo, mas já tô de volta com muito mais pra você.
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4: Play Mix FM, agora são
5: 1h49.
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6: Comigo, muito boa tarde pra você. Agora é curtir aquele pagodinho gostoso, com o sorriso maroto e o ferrugem. Ela é a nossa tarde mais que demais, sempre abrilhantando aí o que você está fazendo, seu trabalho na sua casa. Vem com a gente.

meninos tiveram a sacada genial, Kleber e Cauã. Essa música muito estranha do Dalton foi lançada em 1982. Mas é linda demais essa música, né? E agora regravada aí na voz do Kleber e Cauã. E você curte aqui na nossa tarde mais que demais. Por aqui continua mais música chegando. É a nossa tarde trazendo aí muito entretenimento, muita música boa, muita descontração, muita alegria. Pra você que tá trabalhando aí, aquele abraço, tá bom? Continue sempre grudadinho com a gente. Pra você que sintoniza aqui a nossa rádio aí no seu comércio, continue sempre com a gente, porque aqui você não perde nada, com certeza. Continua!

0: Breno. Obrigado, gente.
1: Obrigado, gente. Coisa linda.
2: Senhoras e senhores, uma salva de palmas só Guilherme Benuto.
3: Muito obrigado.
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0: E animando a nossa tarde, tá aí o Agroplay, Ana Castela e Country Beat aqui na nossa programação. Vou para um breve intervalo, mas já já eu volto. Segundona especial pra gente. Vamos juntos. Já já tô de volta.
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3: Playmix FM, agora são
4: 2:18.
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7: E aí, como estão as coisas por aí? Uma ótima tarde pra você, tá bom? Tá chegando mais músicas por aqui. É Hugo e Guilherme com Maiara e Maraísa, o meu coração em suas mãos.

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4: Tem.
3: E tá gelada?
4: Tá.

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5: Play Mix FM, agora são
6: 3:59.
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2: 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Play Mix FM, agora são
4: 5:30.
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1: Mas isso é uma cachorrada com Dan Ventura. É assim, ó.

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1: Play Mix FM, agora são
2: 5h56.
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5: É isso aí, já estamos chegando por aqui com mais um pisanejo. Muito prazer, eu sou o Johnny Silva, que maravilha. Hoje é segunda-feira, hoje 10 de agosto de 2026. Como que foi o seu final de semana aí? Espero que você esteja aí uma semana maravilhosa, viu? Uma semana cheia de vitórias, cheia de conquistas. A partir de agora você vai curtir o melhor do sertanejo, do arrocha, da pisadinha, do bolero, da seresta. Uma programação feita exclusivamente pra você que tá aí em casa, tá no seu trabalho, tá no trânsito, tá dentro do ônibus, tá no comércio da nossa cidade. Ah, vamos começar muito bem, tá chegando Raiz Saia Rodada. Você já ouviu essa música aí na voz do no pagode, né? Agora vamos ouvir no arrocha. É o Raiz Saia Rodada.

0: Por aqui, assim, muita música boa pra você que tá aí no seu trabalho, tá em casa, tá curtindo a nossa rádio de montão, que eu sei.
1: Boa noite.
0: Nada melhor do que começar a semana curtindo música boa, né? Você curtiu aí o Xande Avião com o Natan Nunca Mais, e antes passou por aqui o Felipe Amorim com o MC Bruna Alves. E tá chegando por aqui os Barões da Pisadinha, tá, Rocheda? Enquanto isso, você pode acessar aí as nossas redes sociais, segue a gente aí, tá bom? Dê uma passada aí no nosso site, fique sabendo de tudo. Continua, é o nosso Pisa.

0: abrilhantando o nosso pisanejo, tá aí o Felipe Araújo, sorte da... Ah, não pode falar esse horário, né? Vou para um breve intervalo, mas já já eu volto trazendo muito mais pra você aqui no nosso pisanejo. Seja muito bem-vindo!
1: Valeu!
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5: Play Mix FM, agora são 6:25.
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8: Mais meia hora de muita música chegando aqui pra você no nosso Pisanejo. Seja muito bem-vindo. Como é bom ter você aqui, né? Início de semana e música boa é o que não falta pra você. Chegando Brisa Star com o Thiago Jonathan aqui na nossa programação. Aumenta o som aí.